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Naturutis. É. A 93.8 tá sim curtindo com essa galera maravilhosa. Gente, seguinte, olha. Hoje, no caso, hoje tá assim, Genebra tá de bem mesmo, de bem com a vida. E a gente tá curtindo aí, tá participando. Obrigado pela carona, obrigado pra todo mundo, tá super curtindo. A 93.8. Tá bom? Isso, curtindo as músicas brasileiríssimas. É. Romário tá de bem com a vida. Vamos que vamos. Ah, moleque!

Ah, tá certo, curtiu um pagodezinho diferente, lentamente quase parando, e aí a gente só vai continuando o ritmo, né? Aquele ritmo gostoso, esse pagode super gostoso, Ladeira da Vida, é brincadeira que é mais, 93.8 FM, São Brasil tá assim, Romário tá assim, tranquilo, né? Tranquilaço, tá igual calmante, muito calmo, calmo até demais, tá bom? 93.8 é assim. Em Genebra tem uma galera boa na escuta da programação. Parabéns pra vocês, tudo de bom aí. Pra galera tá super ligada, tá bom? Vamos que vamos. Ah, moleque, agora tá chegando o Pablo. Pablo Vittar. É brincadeira, o que é mais?

Ah, essa aí foi Patrícia. 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

Ah, para, Natirutis. É. A 93.8 tá assim, curtindo com essa galera maravilhosa. Gente, seguinte, olha. Hoje, no caso, hoje tá assim, Genebra tá de bem mesmo, de bem com a vida. E a gente tá curtindo aí, tá participando. Obrigado pela carona, obrigado pra todo mundo, tá super curtindo. A 93.8. Tá bom? É isso, curtindo as músicas brasileiríssimas. É. Romário tá de bem com a vida. Vamos que vamos. Ah, moleque!

Ah, tá certo, curti um pagodezinho diferente, lentamente quase parando, e aí a gente só vai continuando o ritmo, né? Aquele ritmo gostoso, esse pagode super gostoso, Ladeira da Vida, é brincadeira que é mais, 93.8 FM, São Brasil tá assim, Romário tá assim, ó, tranquilo, hein? Tranquilaço, tá igual calmante, muito calmo, calma, calma até demais, tá bom? 93.8 é assim. Em Genebra tem uma galera boa na escuta da programação. Parabéns pra vocês, tudo de bom aí. A galera tá super ligada, tá bom? Vamos que vamos. Ah, moleque, agora tá chegando o Pablo. Pablo Vittar. É brincadeira, o que é mais?

essa aí foi Patrícia. 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

Natirutes. É. A 93.8 a 5, curtindo com essa galera maravilhosa. Gente, seguinte, olha. Hoje, no caso, hoje tá assim, Genebra tá de bem mesmo, de bem com a vida. E a gente tá curtindo aí, tá participando. Obrigado pela carona, obrigado pra todo mundo, tá super curtindo. A 93.8. Tá bom? É isso, curtindo as músicas brasileiríssimas. É. Romário tá de bem com a vida. Vamos que vamos. Ah, moleque!

Ah, tá certo, curtiu um pagodezinho diferente. Lentamente, quase parando, e aí a gente só vai continuando o ritmo, né? Aquele ritmo gostoso, esse pagode super gostoso. Ladeira da Vida, é brincadeira que é mais. 93.8 FM. São Brasil tá assim, Romário tá assim, ó, tranquilo, hein? Tranquilaço. Tá igual calmante, muito calmo, calma, calma até demais, tá bom? 93.8 é assim. Em Genebra tem uma galera boa na escuta da programação. Parabéns pra vocês, tudo de bom aí. A galera tá super ligada, tá bom? Vamos que vamos. Ah, moleque, agora tá chegando o Pablo. Pablo Vittar. É brincadeira, o que é mais?

Ah, essa aí foi Patrícia. 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

Naturutis. É. A 93.8 tá assim, curtindo com essa galera maravilhosa. Gente, seguinte, olha. Hoje, no caso, hoje tá assim, Genebra tá de bem mesmo, de bem com a vida. E a gente tá curtindo aí, tá participando. Obrigado pela carona, obrigado pra todo mundo, tá super curtindo. A 93.8. Tá bom? É isso, curtindo as músicas brasileiríssimas. É. Romário tá de bem com a vida. Vamos que vamos. Ah, moleque!

Ah, tá certo, curtiu um pagodezinho diferente, lentamente, quase parando, e aí a gente só vai continuando o ritmo, né? Aquele ritmo gostoso, esse pagode super gostoso, Ladeira da Vida, é brincadeira que é mais, 93.8 FM, São Brasil tá assim, Romário tá assim, ó, tranquilo, né? Tranquilaço, tá igual calmante, muito calmo, calma, calma até demais, tá bom? 93.8 é assim. Em Genebra tem uma galera boa na escuta da programação. Parabéns pra vocês, tudo de bom aí. A galera tá super ligada, tá bom? Vamos que vamos. Ah, moleque, agora tá chegando o Pablo. Pablo Vittar. É brincadeira, o que é mais?

Ah, essa aí foi Patrícia. 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

0: hoje, para a nossa entrevista do dia, temos o empresário no ramo de marcas de luxo brasileiras, Rui Araújo, entrevistado por Sónia Vieira. Na nossa rúbrica A Voz do Povo, Paulo Marçal, entrevistado por João Marçal. Sónia Vieira Cardoso foi a Lisboa entrevistar Rui Araújo, empresário no ramo de marcas de luxo brasileiras, no Palacete de Castilho, no Príncipe Real. Um palacete a quem Rui Araújo deu uma nova vida.
1: Hoje o programa da Par está em Lisboa, no Palácio Castilho, que está situado no Príncipe Real e que tem um novo espaço comercial dedicado a marcas de design, de moda e de chocolate, todas elas vindas diretamente do Brasil. Temos o prazer de poder entrevistar o empresário Rui Gomes Araújo. Bom dia.
2: Bom dia.
1: Rui, este é o seu primeiro projeto com laços a ligar Portugal ao Brasil?
2: Não, não é o primeiro. Na verdade, tudo começou por uma percepção, eu vivi no Brasil, e pela percepção de que havia um conjunto de marcas brasileiras de grande qualidade, mas que não estavam fora do Brasil, não estavam internacionalizadas. Porque nós conhecemos o Brasil como um país fechado, no sentido de ser difícil levar produtos para o Brasil, mas ao outro lado de ser um país fechado, de ser um país ainda muito inexperiente a exportar. E isso entusiasmou-me muito a encontrar marcas de grande qualidade, com pegada brasileira e vocação internacional, e a agenciar, representar, distribuir essas marcas. Por isso, na verdade, a primeira experiência começou por ser um trabalho a esse nível com as marcas e que agora se concretiza num segundo passo, que é a presença de um espaço nosso, num espaço próprio, com uma curadoria própria.
1: E o que é que se torna tão atrativo nas marcas brasileiras, a seu ver?
2: Eu acho que algumas marcas, de facto, têm uma autenticidade

0: Europeia praticamente não conhece. Por isso, parece-nos, entendo, que são marcas que têm uma autenticidade com uma vocação internacional muito forte e que, na maioria dos casos, não são conhecidas pelo consumidor europeu.
1: E as marcas do espaço para o Brasil oferecem um leque de preços acessíveis, como também têm preços mais seletivos. Como é que definiria o mercado e o consumo de produtos de luxo em Portugal hoje em dia? Qual é a tendência de consumo?
0: Há um facto muito relevante, que é o seguinte: o mercado do luxo em Portugal é sobretudo representado por não portugueses. 2/3 dos nossos clientes são estrangeiros. E o consumidor destas peças são franceses, são brasileiros que nos visitam e não tanto portugueses. É verdade que também temos portugueses como clientes e até para peças de ticket bastante alto, mas a maioria são estrangeiros. Isto influencia muito o mercado do luxo. No caso do Príncipe Real, o consumidor procura sobretudo produtos de assinatura, produtos com uma história. É diferente, por exemplo, do público da Avenida da Liberdade. Na Avenida da Liberdade estão as grandes casas internacionais, que nós encontramos em todo lado, com os mesmos produtos praticamente em todo lado, e o Príncipe Real aposta mais por produtos de assinatura, e é esse o nosso caminho. Por isso, o consumidor que nós temos é um consumidor sofisticado, mas que está à procura de produtos de marcas com essas características.
1: Portanto, está a funcionar.
0: Por isso está a funcionar e estamos satisfeitos com os resultados.
1: Okay. Acha que Portugal permite divulgar e promover a arte que se faz nos países lusófonos na Europa, ou seja, Portugal é uma porta de entrada para a Europa no que diz respeito à descoberta de novos talentos na moda, no design, produzido pelos países de língua portuguesa?
0: Eu acho que Portugal tem todas as características para o ser. Ou seja, hoje, de facto, Portugal, do ponto de vista turístico, é uma plataforma muito interessante e a nossa convicção é que a melhor forma de apresentar, por exemplo, o Brasil, que é o trabalho que fazemos, por exemplo, o Brasil fora do Brasil, é fazê-lo a partir de Portugal. Repare, quando eu digo que 2/3 dos consumidores da Casa para o Brasil são estrangeiros, isso significa que, sensivelmente, 2/3 dos nossos visitantes são estrangeiros. Ou seja, permanentemente, nós temos cerca de 400, 500 pessoas que nos visitam diariamente. Isto é um palco para 400 a 500 pessoas por dia. E eu acho que Portugal, por essa diversidade e por essa qualidade do turismo que recebe, pode ser esse palco para a afirmação de produtos do mundo português.
1: Tenciona exportar o Concept Store para o Brasil fora de Portugal?
0: Sim, a ideia é este ano afinar esta curadoria. Eu acho que o ativo principal do espaço é uma curadoria, uma grande coerência das marcas que aqui estão e uma procura de uma integração das várias marcas, apesar dessa diversidade, é construir uma unidade nesta diversidade. Este ano é um ano de afinação dessa curadoria e a ideia é nós depois replicarmos o modelo noutras capitais europeias.
1: Que tipo de capital? Uma grande capital europeia? Uma capital... o tamanho?
0: Eu diria que um palco natural para nós, porque é um mercado que nós já trabalhamos com algumas das marcas brasileiras, é Londres. E por isso, e Londres não é tanto para vender ingleses, mais uma vez, mas Londres é um hub muito potente e por isso é nessa perspectiva que estamos a olhar. Este ano é um ano que exige, sobretudo, um grande trabalho de afinação desta curadoria, que me parece a mim ser o fator crítico, o principal fator crítico de sucesso. Não há nenhum espaço fora do Brasil que reúna permanentemente um conjunto de marcas com estas características. Esta é uma primeira experiência desse género, com todas as exigências que é ser pioneiro nesse tipo de trabalho.
1: Obrigado. Uma última pergunta. Se o mundo acabasse amanhã e que o Rui pudesse levar consigo um objeto do espaço para o Brasil, qual seria esse objeto?
0: Olha, provavelmente levaria um objeto que eu acho que é um símbolo muito interessante de um Brasil em que eu acredito, que é a poltrona mole do Sérgio Rodrigues. E porquê? A poltrona mole do Sérgio Rodrigues faz este ano 60 anos e corresponde a um período de um Brasil que esteve centrado a vender uma autenticidade, uma verdade muito própria. É o momento da Bossa Nova com o Tom Jobim, com o Vinícius de Moraes, enfim. É todo um período de um Brasil autêntico, verdadeiro, genuíno, que me encanta muito. E de alguma forma as outras peças que estão aqui

0: bebem um bocadinho de inspiração dessa componente. Por isso eu acho que se o mundo acabasse amanhã, preferia estar bem sentado numa poltrona Sérgio Rodrigues.
1: Muito obrigada, Rui, por ter aceito o nosso convite para uma entrevista para o programa Zarpar.
0: Muito obrigado, com muito gosto.
2: Obrigada, Rui Araújo, por ter estado connosco no programa Zarpar. E agora fiquem com Nariná de Lura.

0: E agora, para a nossa rubrica A Voz do Povo, Paulo Marçal, habitante há 16 anos na Suíça, funcionário numa piscina em Genebra.
1: Hoje há conversa com Paulo Marçal, residente nacional da cidade de Genebra há sensivelmente 16 anos. Paulo Marçal, como é que é ser português em Genebra?
2: Para mim é muito bom.
1: É muito bom ser português em Genebra. Como é que foi a adaptação? Como é que é a adaptação?
2: Excelente, não tive absolutamente problema nenhum.
1: A língua não foi difícil?
2: Não foi difícil porque fui integrado em termos profissionais numa empresa que tinha uma grande percentagem de portugueses e a língua oficial do chantier, porque trabalhava no batimento, chantier, era português e foi relativamente fácil. E depois, como tive vontade em aprender a língua da cidade de Genebra, meti-me ao caminho e hoje já me desenrasco mais ou menos.
1: E como é que é?

0: ser português na cidade de Genebra?
1: Para mim é excelente, como já disse antes, é a segunda vez que me está fazendo essa pergunta, mas para mim é excelente, eu adoro. Se calhar se fosse de outra nacionalidade iria gostar igual, porque acho que isto não tem nada a ver com nacionalidades. Isto é, para mim é uma cidade excelente, que me deu se calhar oportunidades que o meu próprio país não me dava, e estou completamente integrado. E sair daqui, se tudo continuar como é, será quando chegarei à reforma, vamos ver.
0: Sei que tem filhos, tem um filho, como é que lhe transmite a cultura portuguesa e o ser português, visto que nasceu cá, o seu filho? Como é que lhe transmite o que é ser português, a alma portuguesa?
1: Não é fácil, não é fácil. Apesar de termos escolas de português em Geneve, a escola de português não ensina a cultura portuguesa, ou a maioria da cultura portuguesa não está integrada na escola de português em Geneve, porque, não sei se sabe, é relativamente pouco tempo de aulas, e eles aprendem sobretudo a escrever e a ler, o que já não é mau. E é uma coisa que eu faço questão de obrigar o meu filho a frequentar a escola de português. Pelo menos enquanto eu tiver o poder sobre isso, quero que ele siga, porque acho que é uma grande riqueza.
0: Por exemplo, em termos culturais, como é que encontra ou se encontra, ou como é que procura a cultura portuguesa, ou algo que nos diz? A cultura, quando falo de cultura, falo de gastronomia, leitura, todo esse tipo de coisas.
1: Bom, eu creio que em Geneve não temos a mínima dificuldade em termos gastronómicos, porque temos imensos restaurantes, imensas casas portuguesas. Depois, a cultura em si, acho que é um pouco mais difícil, até porque, talvez derivado ao meio que frequentei durante muitos anos, que foi a construção civil aqui em Geneve, as pessoas, por norma, o nível de cultura não era muito elevado, se calhar até abaixo da média. E em termos culturais acho que é um pouco difícil, até porque eu sou uma pessoa que vive um pouco no meu cantinho, à margem de tudo, não é que seja, que não me relaciono com portugueses, não é nada disso, mas prefiro, não me identifico muito com a maneira de ser e de estar da maioria dos portugueses em Geneve, e por isso prefiro viver no meu cantinho, e talvez por isso seja mais fácil viver em Geneve. Para mim é, tenho por hábito até dizer que para ser um paraíso falta mesmo é o mar, é uma cidade que adoro.
0: Falou aí dos portugueses, que não se relaciona. Qual é a grande diferença entre os portugueses de Genebra e os portugueses de Portugal, que vivem em Portugal?
1: Creio que sobretudo da arrogância. É difícil explicar, porque cada cabeça a sua sentença, e é a minha opinião, não é nada mais que isso, mas eu não consigo, porque acho que as pessoas viram muito egoístas, cria-se inveja entre nós. E pronto, eu constatei isso, vivi algumas situações onde eu senti na pele essa inveja, esse egoísmo, e prefiro afastar-me, pronto, do meio e viver a minha vida.
0: E como é que diz ao seu filho, ou tenta explicar ao seu filho, a alma portuguesa? A alma portuguesa, visto que ele está aqui, e a alma portuguesa vai em baixo, porque há diferenças.
1: Muito, muito complicado, muito complicado. Até porque sou pai solteiro e não vivo com o meu filho a 100%, e isso é qualquer coisa que se torna ainda mais difícil. Mas a alma portuguesa, tento lhe explicar, se calhar através do meio que é bastante mediático, que é o futebol. Ainda por cima temos o privilégio e a honra de ter o melhor jogador do mundo, que é Cristiano Ronaldo, e isso chama muito a atenção dos adultos, mas sobretudo das crianças, dos adolescentes, dos jovens, porque é mediático. O futebol hoje em dia movimenta multidões, e nós em Portugal somos um pouco, é o desporto rei em Portugal, somos um pouco fanáticos, somos o Brasil da Europa, penso eu. Em termos de cultura, não é fácil, não é fácil.
0: Mas alguma vez, por exemplo, tentou explicar como é que nasceu Portugal, basicamente dizer que houve um rei, que houve reis, que houve a seguir uma ditadura, uma república, uma ditadura.
1: Muito ao de leve, porque a vida moderna não é, é fugir, e temos que aproveitar o tempo da melhor forma, e isto não serve desculpa, mas eu próprio se calhar não conheço muito da história, porque infelizmente não tive a possibilidade de estudar muito, e se calhar por isso também não conta um pouco da história de Portugal. Mas quem sabe, o futuro a Deus pertence, e eu não acredito, e um dia nunca se sabe se ele não saberá muita coisa do nosso Portugal.
0: Andando à volta de Portugal, o que é que faz mais falta, visto que está em Genebra há 16 anos, teve um longo período em Portugal, o que é que faz mais falta de Portugal? O que é que lhe faz sentir uma certa saudade? A palavra saudade está sempre presente em nós. O que é que sente saudade do nosso país?
1: Sinceramente, e é muito fácil a resposta, pessoas com coração à português.
0: Muito obrigado pelo tempo despendido e uma boa continuação.
1: Obrigado eu e uma boa tarde.
2: Obrigado, Paulo Marçal, por ter estado connosco para A Voz do Povo. Paulo Marçal, entrevistado por João Marçal. E agora fiquem com Encosta-te a Mim, de Jorge Palma.

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0: Hoje, para a nossa entrevista do dia, temos o empresário no ramo de marcas de luxo brasileiras, Rui Araújo, entrevistado por Sónia Vieira Cardoso. Na nossa rúbrica A Voz do Povo, Paulo Marçal, entrevistado por João Marçal. Sónia Vieira Cardoso foi a Lisboa entrevistar Rui Araújo, empresário no ramo de marcas de luxo brasileiras, no Palacete de Castilho, no Príncipe Real, um palacete a quem Rui Araújo deu uma nova vida.
1: Hoje o programa da Par está em Lisboa, no Palácio Castilho, que está situado no Príncipe Real e que tem um novo espaço comercial dedicado a marcas de design, de moda e de chocolate, todas elas vindas diretamente do Brasil. Temos o prazer de poder entrevistar o empresário Rui Gomes Araújo. Bom dia.
2: Bom dia.
1: Rui, este é o seu primeiro projeto com laços a ligar Portugal ao Brasil?
2: Não, não é o primeiro. Na verdade, tudo começou por uma percepção. Eu vivi no Brasil e pela percepção de que havia um conjunto de marcas brasileiras de grande qualidade, mas que não estavam fora do Brasil, não estavam internacionalizadas. Porque nós conhecemos o Brasil como um país fechado, no sentido de ser difícil levar produtos para o Brasil, mas ao outro lado de ser um país fechado, de ser um país ainda muito inexperiente a exportar. E isso entusiasmou-me muito a encontrar marcas de grande qualidade, com pegada brasileira e vocação internacional, e a agenciar, representar, distribuir essas marcas. Por isso, na verdade, a primeira experiência começou por ser um trabalho a esse nível com as marcas e que agora se concretiza num segundo passo, que é a presença de um espaço nosso, um espaço próprio, com uma curadoria própria.
1: E o que é que se torna tão atrativo nas marcas brasileiras, a seu ver?
2: Eu acho que algumas marcas, de facto, têm uma autenticidade muito forte e que contrasta muito com produtos, por exemplo, europeus. E essa componente, que está muito presente na casa, por exemplo, nós temos peças de design em madeira do França com 700 anos, não é? E são peças de uma tonelada e de 6 metros. E por isso isso é possível num país com as características do Brasil. E isto também é verdade em relação à cosmética. A Granado trabalha com matérias-primas como a castanha do Brasil, o açaí, com características muito interessantes em que a cosmética europeia praticamente não conhece. Por isso, parece-nos, entendo, que são marcas que têm uma autenticidade com uma vocação internacional muito forte e que, na maioria dos casos, não são conhecidas pelo consumidor europeu.
1: E as marcas do espaço para o Brasil oferecem um leque de preços acessíveis, como também têm preços mais seletivos. Como é que definiria o mercado e o consumo de produtos de luxo em Portugal hoje em dia? Qual é a tendência de consumo?
2: Há um facto muito relevante, que é o seguinte: o mercado do luxo em Portugal é sobretudo representado por não portugueses. 2/3 dos nossos clientes são estrangeiros. E o consumidor tipo destas peças são franceses, são ingleses, são brasileiros que nos visitam e não tanto portugueses. É verdade que também temos portugueses como clientes e até para peças de ticket bastante alto, mas a maioria são estrangeiros. Isto influencia muito o mercado do luxo. No caso do Príncipe Real, o consumidor procura sobretudo produtos de assinatura, produtos com uma história. É diferente, por exemplo, do público da Avenida da Liberdade. Na Avenida da Liberdade estão as grandes casas internacionais, que nós encontramos em todo lado, com os mesmos produtos praticamente em todo lado, e o Príncipe Real aposta mais por produtos de assinatura, e é esse o nosso caminho. Por isso, o consumidor que nós temos é um consumidor sofisticado, mas que está à procura de produtos de marcas com essas características.
1: Portanto, está a funcionar.
2: Por isso está a funcionar e estamos satisfeitos com os resultados.
1: Okay. Acha que Portugal permite divulgar e promover a arte que se faz nos países lusófonos na Europa? Ou seja, Portugal é uma porta de entrada para a Europa no que diz respeito à descoberta de novos talentos na moda, no design, produzido pelos países de língua portuguesa?
2: Eu acho que Portugal tem todas as características para o ser. Ou seja, hoje, de facto, Portugal, do ponto de vista turístico, é uma plataforma muito interessante E a nossa convicção é que a melhor forma de apresentar, por exemplo, o Brasil, que é o trabalho que fazemos, por exemplo, o Brasil fora do Brasil, é fazê-lo a partir de Portugal. Repare, quando eu digo que 2/3 dos consumidores da Casa para o Brasil são estrangeiros, isso significa que, sensivelmente, 2/3 dos nossos visitantes são estrangeiros. Ou seja, permanentemente, nós temos cerca de 400, 500 pessoas que nos visitam diariamente. Isto é um palco para 400 a 500 pessoas por dia. E eu acho que Portugal, por essa diversidade e por essa qualidade do turismo que recebe, pode ser esse palco para a afirmação de produtos do mundo português.
1: Tenciona exportar o Concept Store para o Brasil fora de Portugal?
2: Sim, a ideia é este ano afinar esta curadoria. Eu acho que o ativo principal do espaço é uma curadoria, uma grande coerência das marcas que aqui estão e uma procura de uma integração das várias marcas, apesar dessa diversidade, é construir uma unidade nesta diversidade. Este ano é um ano de afinação dessa curadoria e a ideia é nós depois replicarmos o modelo noutras capitais europeias.
1: Que tipo de capital? Uma grande capital europeia? Uma capital...
2: Quer dizer,
1: o tamanho?
2: Eu diria que um palco natural para nós, porque é um mercado que nós já trabalhamos com algumas das marcas brasileiras, é Londres. E por isso, e Londres não é tanto para vender ingleses, mais uma vez, mas é para, Londres é um hub muito potente e por isso é nessa perspectiva que estamos a olhar. Este ano é um ano que exige, sobretudo, um grande trabalho de afinação desta curadoria, que me parece a mim ser o fator crítico, o principal fator crítico de sucesso. Não há nenhum espaço fora do Brasil que reúna permanentemente um conjunto de marcas com estas características. Esta é uma primeira experiência desse género, com todas as exigências que é ser pioneiro nesse tipo de trabalho.
1: Obrigado. Uma última pergunta. Se o mundo acabasse amanhã e que o Rui pudesse levar consigo um objeto do espaço para o Brasil, qual seria esse objeto?
2: Olha, provavelmente levaria um objeto que eu acho que é um símbolo muito interessante de um Brasil em que eu acredito, que é a poltrona mole do Sérgio Rodrigues. E porquê? A poltrona de mole do Sérgio Rodrigues faz este ano 60 anos e corresponde a um período de um Brasil que esteve centrado a vender uma autenticidade, uma verdade muito própria. É o momento da Bossa Nova com o Tom Jobim, com o Vinícius de Moraes, enfim. É todo um período de um Brasil autêntico, verdadeiro, genuíno, que me encanta muito. E de alguma forma as outras peças que estão aqui bebem um bocadinho de inspiração dessa componente. Por isso eu acho que se o mundo acabasse amanhã, preferia estar bem sentado numa poltrona Sérgio Rodrigues.
1: Muito obrigada, Rui, por ter aceito o nosso convite para uma entrevista para o programa Zarpar.
2: Muito obrigado, com muito gosto.
0: Obrigada, Rui Araújo, por ter estado connosco no programa Zarpar. E agora fiquem com Nariná de Lura.

0: E agora, para a nossa rubrica A Voz do Povo, Paulo Marçal, habitante há 16 anos na Suíça, funcionário numa piscina em Genebra.
1: Hoje há conversa com Paulo Marçal, residente nacional da cidade de Genebra há sensivelmente 16 anos. Paulo Marçal, como é que é ser português em Genebra?
2: Para mim é muito bom.
1: É muito bom ser português em Genebra. Como é que foi a adaptação? Como é que é a adaptação?
2: Excelente, não tive absolutamente problema nenhum.
1: A língua não foi difícil?
2: Não foi difícil porque fui integrado em termos profissionais numa empresa que tinha uma grande percentagem de portugueses e a língua oficial do chantier, porque trabalhava no batimento, chantier, era português e foi relativamente fácil. E depois, como tive vontade em aprender a língua da cidade de Genebra, meti-me ao caminho e hoje já me desenrasco mais ou menos.
1: E como é que é ser português na cidade de Genebra?
2: Para mim é excelente, como já disse antes, é a segunda vez que me está fazendo essa pergunta, mas para mim é excelente, eu adoro. Se calhar se fosse de outra nacionalidade iria gostar igual, porque acho que isto não tem nada a ver com nacionalidades. Isto é, para mim é uma cidade excelente, que me deu se calhar oportunidades que o meu próprio país não me dava, e estou completamente integrado. E sair daqui, se tudo continuar como é, será quando chegarei à reforma, vamos ver.
1: Sei que tem filhos, tem um filho, como é que lhe transmite a cultura portuguesa e o ser português, visto que nasceu cá, o seu filho, como é que lhe transmite o que é ser português, a alma portuguesa?
2: Não é fácil, apesar de termos escolas de português em Genebra, a escola de português não ensina a cultura portuguesa, ou a maioria da cultura portuguesa não está integrada na escola de português em Genebra, porque, não sei se sabe, é relativamente pouco tempo de aulas, e eles aprendem sobretudo a escrever e a ler, o que já não é mau. E é uma coisa que eu faço questão de obrigar o meu filho a frequentar a escola de português. Pelo menos enquanto eu tiver o poder sobre isso, quero que ele siga, porque acho que é uma grande riqueza.
1: Por exemplo, em termos culturais, como é que encontra ou se encontra, ou como é que procura a cultura portuguesa, ou algo que nos diz? A cultura, quando falo de cultura, falo de gastronomia, leitura, todo esse tipo de coisas.
2: Bom, eu creio que em Genebra não temos a mínima dificuldade em termos gastronómicos, porque temos imensos restaurantes, imensas casas portuguesas. Depois, a cultura em si, acho que é um pouco mais difícil, até porque, talvez derivado ao meio que frequentei durante muitos anos, que foi a construção civil, aqui em Genebra, as pessoas, por norma, o nível de cultura não era muito elevado, se calhar até abaixo da média. E em termos culturais acho que é um pouco difícil, até porque eu sou uma pessoa que vive um pouco no meu cantinho, à margem de tudo, não é que seja, que não me relaciono com portugueses, não é nada disso, mas prefiro, não me identifico muito com a maneira de ser e de estar da maioria dos portugueses em Genebra, e por isso prefiro viver no meu cantinho, e talvez por isso seja mais fácil viver em Genebra. Para mim é, tenho por hábito até dizer que para ser um paraíso falta mesmo é o mar, é uma cidade que adoro.
1: Falou aí dos portugueses, que não se relaciona. Qual é a grande diferença entre os portugueses de Genebra e os portugueses de Portugal, que vivem em Portugal?
2: Creio que sobretudo da arrogância. É difícil explicar, porque cada cabeça a sua sentença, e é a minha opinião, não é nada mais que isso, mas eu não consigo, porque acho que as pessoas viram muito egoístas, cria-se inveja entre nós, e pronto, eu constatei isso, vivi algumas situações onde eu senti na pele essa inveja, esse egoísmo, e prefiro afastar-me, pronto, do meio e viver a minha vida.
1: E como é que diz ao seu filho, ou tenta explicar ao seu filho, alma portuguesa. A alma portuguesa, visto que ele está aqui, e a alma portuguesa lá embaixo, porque há diferenças.
2: Muito, muito complicado. Muito complicado. Até porque sou pai solteiro e não vivo com o meu filho a 100%. E isso é qualquer coisa que se torna ainda mais difícil. Mas a alma portuguesa, tento lhe explicar, se calhar através do meio que é bastante mediático, que é o futebol, ainda por cima temos o privilégio e a honra de ter o melhor jogador do mundo, que é Cristiano Ronaldo, e isso chama muito a atenção dos adultos, mas sobretudo das crianças, dos adolescentes, dos jovens, porque é mediático. O futebol hoje em dia movimenta multidões, e nós em Portugal somos um pouco, é o desporto rei em Portugal, somos um pouco fanáticos, somos o Brasil da Europa, penso eu. Em termos de cultura não é fácil.
1: Mas alguma vez, por exemplo, tentou explicar como é que nasceu Portugal, basicamente dizer que houve um rei, que houve reis, que houve a seguir uma ditadura, uma república, uma ditadura?
2: Muito ao de leve, porque a vida moderna não é, é fugir, e temos que aproveitar o tempo da melhor forma, e isto não serve de desculpa, mas eu próprio se calhar não conheço muito da história, porque infelizmente não tive a possibilidade de estudar muito, e se calhar por isso também não lhe conta um pouco da história de Portugal, mas quem sabe. O futuro a Deus pertence, e eu não acredito, e um dia nunca se sabe se ele não saberá muita coisa do nosso Portugal.
1: Andando à volta de Portugal, o que é que faz mais falta, visto que está em Genebra há 16 anos, teve um longo período em Portugal, o que é que faz mais falta de Portugal? O que é que lhe faz sentir uma certa saudade? A palavra saudade está sempre presente em nós. O que é que sente saudade do nosso país?
2: Sinceramente, e é muito fácil a resposta, pessoas com coração à português.
1: Muito obrigado pelo tempo despendido e uma boa continuação.
2: Obrigado e uma boa tarde.
0: Obrigado, Paulo Marçal, por ter estado connosco para A Voz do Povo. Paulo Marçal, entrevistado por João Marçal. E agora fiquem com Encosta-te a Mim, de Jorge Palma.

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